0: tu obrigação. Tu só é malo, é um
1: Claro,
0: problema, não?
1: sim, claro.
0: Então, assim, trabalhar com diplomático é mais complicado, né? Tem suas regras aí todo.
1: No, y aparte a sus tiempos, ¿no? Trabajas a los tiempos
0: Sí.
1: de ellos, de repente si va a haber visitas, si hay gente, esto, pues estás ahí de lleno, ¿no?
0: Sí, então com isso me deu oportunidade. Eu cozinhei para o atual presidente, cozinhei para o ex-presidente Fernando Henrique, que foi aqui maestro de UNAM, de sociologia por muitos anos.
1: Ok.
0: Então, umas grandes oportunidades, não?
1: Sí, en cuestión a red, ¿no? De
0: Sí.
1: conocer y de estando justamente aquí empezar a tener esos intercambios, te ayuda a ti, porque pues los chefs son muy bien vistos para después
0: Sí,
1: ir a
0: claro.
1: cocinarles o ir a
0: Então,
1: hacerles.
0: cozinhei para muitos políticos aqui mexicanos, para
1: Fíjate.
0: o ex-presidente Peña Nieto, para, creio que agora, ou estava de embaixadora em Brasil, é Beatriz Paredes, se não me engano. Então, assim, foi uma boa relação. Mas chegou na hora que tinha que.
1: Ya cambiar.
0: Sim, porque já estava há muito tempo, já não tinha ideia de regressar ao Brasil, já estava muito bem adaptado a México. Então, vocês. Me quedei e fui atrás do restaurante. Então, com um grupo de amigos, montamos o Garota Boteco.
1: Wow.
0: Sim.
1: Al llegar a México, nos hablas de este choque cultural en cuestión a la parte picosa, ¿no? Y que si un mexicano te dice no pica, no le hagas caso ni le creas.
0: Sí.
1: Pero, ¿qué te sorprendió de la gastronomía mexicana?
0: É a coisa de lá que valoram muito o produto local.
1: Esa biodiversidad que tiene México, ¿verdad? Colores, sabores, aromas.
0: E é uma coisa que empecé a me adaptar, a me acostumbrar, porque se parece muito com o Brasil em relação a isso. Em Brasil valora muito também
1: Claro.
0: lá o produto nacional e
1: Local.
0: todo. Então, lá, e aqui lá a mesma coisa. E de verdade empecé a sair muito para
1: A los
0: comer
1: mercados, ¿no?
0: a los mercados, fui a San Juan,
1: No,
0: a
1: bueno.
0: Medellín, fui conhecendo os mercados. Assim, uma amizade com a gente, que aí gente que até hoje trabalha comigo. Então, compro minha facilidade para preparar os produtos brasileiros, porque já conosco muita gente.
1: Hacer esas fusiones
0: Sim,
1: también empezaste.
0: e me ajudou muito. Eu tenho um platilho em Garota, que era um escondidinho. Um escondidinho em Brasil, vai uma carne como se for a la cecina.
1: Okay.
0: Uma camada de purê de yuca e queijo e gratina. Não, então no restaurante fizemos uma de pastor, que foi um êxito aí. A gente lhe encantava isto. Então fomos mesclando nas cozidas mexicanas, tendo lá fusão com a brasileira e de verdade, hacíamos las caipirinhas com tequila, com
1: No, bueno.
0: mezcal. A gente lhe encantava, né? Então fomos por este lado para conquistar
1: Claro.
0: o público mexicano como o público brasileiro.
1: Wow. Cuando tú nos comentas, veías esa parte de el mundial y Pelé y el fútbol y si los tacos y todo eso, y cuando te imaginaste todo ello y después te ves aquí ya en México, los tacos y todo eso.
0: Não, e é uma história incrível que quando chego na embaixada, em la residência oficial, tinha um maiordomo que chamava Senhor Dario.
1: Ok.
0: Já estava para se jubilar, tinha 84 anos, algo assim. E ele me habla que em 70, em la mesma casa, lá primeiro lugar que eu sentei, ele me falou, aqui servi la seleção de 70.
1: Wow.
0: Porque parece que os mexicanos estavam loucos atrás de nós e se esconderam aí. Então, o embaixador da época mandou servir comida, bebida, e ele serviu a Pelé, serviu a todos os jogadores de
1: Oh,
0: 70.
1: bueno,
0: E eu
1: história.
0: comentei: se você na época tiver fotografado isso, estava rico aí,
1: Sí,
0: porque.
1: claro.
0: E é uma história que. E quando eu cheguei a México, passando nos locais que eu via em documentários de Brasil passando e todo, o Estádio Azteca, que eu fui em vários partidos aí, de verdade, emociona, não?
1: Y es que aparte hay esa relación, ¿no? Que se tiene entre Brasil, entre México, todos nosotros como países latinos, ¿no? Pero esa fiesta que tiene Brasil, pues la tiene México
0: Sí,
1: también, ¿no?
0: verdad.
1: Ustedes el carnaval, pero aquí en México hay carnavales
0: Sí.
1: también, ¿no? O sea, desde que empieza toda la parte de la cuaresma y todo ello, son similitudes que tenemos y de creencia y de baile y de fiesta y de siempre estar alegres. Entonces, eso nos hace también que nos conjuntemos
0: Sí.
1: para la fiesta.
0: Y de verdad hay
1: Brasileños y
0: muchas.
1: mexicanos, cuando yo, el carnaval que haces tú ahí en esquina karaoke.
0: Entonces,
1: No,
0: hacemos las
1: bueno.
0: fechas de carnaval todo año.
1: Claro.

0: agora com o Mundial, foi na, apesar que o Brasil foi eliminado, mas a festa estava linda. A gente toda de verde e amarelo, aí mais de 100 pessoas aí dentro do meu lugar, que é pequeno, e fazendo festa, e quando o Brasil ganhava, vinham até tarde. Assim, espetacular. E mexicanos, aí, tinha playeras de México e de Brasil, e a mesma festa de Brasil ou de México.
1: Exacto, es que totalmente es eso, ¿no? Y finalmente el eje conductor de toda esta fiesta siempre es la gastronomía,
0: Verdad.
1: siempre es la comida nos une y la comida es lo que nos identifica con todo mundo,
0: Sí,
1: ¿no?
0: perfecto.
1: Oye, ¿y cuál consideras que es el mayor punto de encuentro entre la cocina brasileña y la cocina mexicana?
0: Como te hablé no principio, creo que esta cosa de la valorización de lo producto, lo respeto que tenemos por nuestras raíces ahí gastronómicas. No, porque Brasil es una mezcla de Portugal, esclavos e índios, não? Porque os esclavos que chegavam na época da escravitude, os portugueses que nos colonizaram, e os índios que aí já estavam em Brasil. Então, é uma grande mescla, não?
1: Mestizajes
0: Tem.
1: increíbles.
0: Este respeito às raízes é muito, muito igual a México, eu vejo muito parecida. E, como te falei, a valorização do produto e o orgulho, não? Que temos de, por exemplo, os terres de los tacos, nós outros de la feijoada e tudo. Então, eu miro muito, muito, muito junto aí.
1: Sí, ¿no? Como que van caminando en paralelo las
0: Sí,
1: gastronomías.
0: verdade.
1: Cuando llegaste aquí a México, ¿te fue fácil encontrar ingredientes de Brasil?
0: Não, muito difícil.
1: Sí.
0: Porque, por exemplo, na embajada era mais fácil, porque
1: Con las valijas y eso de
0: e às
1: traer.
0: vezes chegam alguns containers com a mudança de diplomáticos novos e enviam coisas, não, mas para a residência.
1: Sí, claro.
0: Para negócio, eu fui trabalhando, até hoje, por exemplo, a feijoada, que tem que ter minha carne desidratada, uma semana preparando, eu tenho que fazer tudo aí artesanalmente na cozinha. Porque para encontrar o que quero encontrar, porque em Brasil usamos a manita, usamos a orelha para ser a feijoada, todo desidratado. E aqui não encontramos tão fácil, né? É mais fresco.
1: Sí,
0: Então tem
1: y
0: que
1: ya tú
0: ser.
1: tienes que procesar
0: Toda
1: el secado.
0: na cozinha tem que ser assim.
1: Wow. Ay, ay, ay, mi querido Leo, muchas cosas que platicar. Brasil es un país increíble. Tenemos ahí Cordon Bleu en Río. Ay, se me olvida el nombre ahorita de la otra región.
0: São Paulo.
1: En São Paulo,
0: Sí.
1: exactamente. Ahí por ahí cuando nos escuche Patrick y todos los chicos de Brasil también. Grandes sedes del Cordon Bleu que tenemos en Brasil. En tu época, pues obviamente todavía no se instalaba el
0: No,
1: Cordon,
0: no.
1: pero ahorita ya es una gran institución. Al regresar, conoceremos cómo un chef representa a todo un país en competiciones internacionales y qué significa pertenecer a las organizaciones gastronómicas más importantes del mundo. Esto es Delicias al Aire, vamos a un corte, regresamos en 3 minutos.
2: Vamos.

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2: 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Ya estamos aquí de regreso en nuestro segundo bloque. Continuamos platicando con el chef Leonardo Meneses de Esquina Carioca, brasileño de origen. Mi queridísimo Leonardo, la excelencia culinaria. Formaste parte del equipo brasileño del Bocuse d'Or Américas. ¿Cómo recuerdas esa experiencia?
3: De verdad, fue en 2013 y justamente en México.
2: Ok.
3: Yo creo que fue lo último Bocuse América, si no me engaño, en México. Después se quedó algunos años sin tener y regresó a México. Entonces, de verdad, fue una experiencia increíble, el contacto con la gente.
2: ¿Por qué decides participar?
3: Porque tengo un chef, un grande mentor, que se llama Marcelo Pinheiro, chef Marcelo Pinheiro. Incluso ele é o primeiro vencedor de Bocuse América.
2: Ok.
3: Quando gana Brasil aí. De verdade, é um chef que me inspira muito, independente de lá, porque a gastronomia nesta época não tinha tanto apoio em Brasil. Então ele pagava de seu bolsillo para vir, para competir, para comprar, de todo. De verdade, para nós outros é um herói. Eu creio que deveria ser mais reconhecido em Brasil. Então já foi uma inspiração para isto. E ele me invita, vindo aqui com o chef Stephanie, de Intercontinental, a ser um evento brasileiro de três dias. Eu fui, eu conheci, começamos a ter contato, a fazer alguns trabalhos juntos, e me invitou para a Bocuse.
2: Ok.
3: Então, de verdade, foi uma experiência, assim, espetacular. Foi muito, muito boa.
2: Para ti, o que significa participar em uma competência gastronômica?
3: De verdade, não é experiência de vida, não? Porque eu não tinha essa experiência, fui com pouca experiência para a competência, nos preparamos. Pero eu não sei se hoje eu iria para uma competência.
2: Ok.
3: Não sei se hoje, porque assim, meu lado emocional é um pouco forte. Se miro algo que de repente não concordo, eu sou uma pessoa que não me queda muito calhada.
2: Ok.
3: Então, há gente que le gusta de mim e gente que não le gusta, porque o que tenho que te falar, te hablo.
2: Sim, sim, sim.
3: Pero foi uma experiência incrível. Participei, conheci, eu creio que por México estava o chef Davi Nunes. Davi Nunes estava aí.
2: Ok.
3: Representava México, é um grande amigo meu aqui em México. Então, essa amistade gastronômica, de conhecer outros chefs, de ter amistade em 2013, já fazem anos. E hoje tenho as mesmas amistades, conheci a chef Gui Santoro. Conheci a chef Azar, a chef Frederick, todos conheci aí. E somos amigos até hoje.
2: Totalmente. Que aprendizaje te deja competir em um dos certámenes culinários mais importantes do mundo? E que le recomendarías a quem quisiera participar atualmente em um tipo de competência como essas?
3: Eu creio que nesta época a equipe deveria ter se preparado mais. Pero com as dificuldades que o Brasil não te apoiava. Apesar de ser um Brasil rico, com muitos bilionários e tudo, não havia apoio. Na época, lá ainda não era regulamentada a carreira de gastronomia.
2: Ok.
3: Então não havia muito apoio. Então, que te hablo do chef
2: Marcelo. Não era importante, pois.
3: Não, o chef Marcelo Pinheiro,

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5: Bueno, pues ya estamos aquí de regreso en este tercer y último bloque. Seguimos platicando, una plática, la verdad, increíble. Agradezco a Leo que haya estado aquí con nosotros, pero hoy sí vamos a platicar en este tercer bloque de lo que es Esquina Carioca y el futuro de la gastronomía. Mi queridísimo Leo, ¿cómo nació la idea de crear Esquina Carioca?
6: En realidad, el otro restaurante Garota, yo tenía como tres socios, ¿no? Y algunos colaboradores. Entonces, de verdad, quien cocina sabe que el colaborador quiere resultado.
5: Nos acercamos tantito al micrófono.
6: No quiere saber de que vamos despacio, vamos a hacer las cosas bien, ¿no? Había esa presión.
5: Con los otros socios. Cada quien pensaba distinto. Cocina,
6: ¿sí? Tinha un socio que era modelo, el otro era... Relação pura, assim.
5: Não, bueno.
6: Então, em realidade, eu levava no restaurante La Espada. E creio que até meu problema de saúde foi por conta disso também, me estressei muito.
5: Claro.
6: Então, queria uma coisa mais de lo pueblo, de la gente brasileira, do dia a dia do Brasil. Então, boteco em Brasil é como uma cantina que os amigos se reúnem.
5: Ok.
6: Se reúnem, botanita, comidita caseira, tomam na cervezita, na caipirinha, vindo na partida de futebol. E minha ideia era esta. Se uma coisa, você já teve a oportunidade de conhecer, uma coisa bem relaxada, uma cozinha aberta dentro do mercado, lá a gente trabalha a gosto aí, as pessoas vêm e comem tranquila. Todo sábado e domingo eu tenho a transmissão das partidas de futebol do Brasil, a gente vai para mirar o partido. Na época de carnaval foram para mirar as escolas de samba.
5: Uau.
6: Então a gente vai e é uma coisa bem familiar. Porque a comunidade brasileira estava cansada de ter que comer. É muito boa, a mim me encanta a espada. Mas todo fim de semana você sai de espada, espada, espada. Não? Chegou agora uma churrascaria muito grande aqui. Uma cadena muito grande, Américo. Não? Eu de verdade creio que em Brasil estava muito melhor.
5: Ok.
6: Não vindo com o mesmo... Com a mesma, qualidade, a minha gosto. E agora já americanos montando outros restaurantes de espada num nível muito melhor.

0: este,
1: brasileños que aquí estamos.
0: Este que vino, de hecho, Pedro Cotto,
1: sí,
0: con Sale Brasa,
1: sí, todo,
0: increíble,
1: todo
0: de verdad.
1: Sí.
0: Pero él porque lo vivió en Brasil. Y dice, yo me traje todo el concepto con la carne desde allá y todo.
1: Sí.
0: O sea, él sí realmente, al tomar ese restaurante, y ahorita que abrió Rincón Gauchino también acá en Revolución, de verdad que sí es un gran lugar.
1: Y ahí que está, esa es la gran diferencia. Cuando tú quieres hacer algo bien, porque yo antes había una escuela de cultura brasileña que se llamaba Casa do Brasil.
0: Ok.
1: Y yo hacía unas críticas en su página, trabajando para ellos, dos restaurantes que visitaba, y solo había espada. Y yo no voy a hablar bien de una cosa que está mala.
0: Claro.
1: Con mucha gente.
0: No, y aparte tú, porque eres de allá y sabes, sí, de qué es cada cosa, por eso. Es...
1: Mucha gente ya me veía como un inimigo del lugar, pero usted no va a me vender, por ejemplo, una carne de tercera como picanha. Yo no voy a concordar con esto.
0: Totalmente.
1: No, entonces, assim, o grande problema é que os restaurantes brasileiros começavam bem. Quando conquista um público bueno,
0: já aí começa a bajar a qualidade.
1: Então, hoje há muitos, É claro que por ética não vou falar nomes, nada, mas há muitos,
0: Claro.
1: Você, eu sei onde vou comer hoje.
0: Claro.
1: Em restaurante brasileiro. Então, esse problema da comunidade brasileira reclamando comigo, quando vai abrir teu restaurante, quando vai abrir... Não vai reabrir a garota, eu falei, não. Então você veio lá a ideia, encontrei o lugar. Não encontrei, um grande amigo meu, que é meu sócio, me falou, vamos que eu te ajudo. E montamos a Esquina Carioca. E vamos para 3 anos, mas muito bem, graças a Deus.
0: Graças a Deus.
1: E aí vamos.
0: Não, e é um lugar muito rico. Em onde está ubicado, Leo?
1: É, Calle Fronteira, 142. Roma Norte, esquina entre Chihuahua y Guanajuato.
0: Exactamente, exactamente. Sí. Para que vayan, el fin de semana es cuando tienes la feijoada, ¿no?
1: Todos los sábados.
0: Todos los sábados.
1: Todos los sábados.
0: Para que nos demos cita ahí a probar la feijoada,
1: claro,
0: ahí con Leo. Pues hablando justamente de esto, ¿qué platillos consideras imprescindibles para quien desea conocer la auténtica cocina brasileña?
1: Entonces, en mi caso, en Esquina Carioca... Ajá. Você tem a moqueca, que é de Bahia, do noreste do Brasil.
0: Que é que?
1: É um platilho que vem azeite de palma, leite de coco, gengibre, pescado, tomate, morone, cebola, plátano,
0: como
1: ciruela.
0: Estofado?
1: É, como estofado.
0: Como estofado, mas com pescado.
1: Sim, com pescado.
0: Uau!
1: Então, porque, por exemplo, em Bahia é onde chegavam muitos dos escravos, na época da escravitude. Então, veniam de Benin, em África.
0: Uau.
1: Então, se você mira a gastronomia de Benin, com a gastronomia baiana, tem muitos, muitos platilhos. Sim. Então, tem o acarajé, que é uma bolita com uma massa de friol,
0: okay,
1: que adentro vai regenada de camarões, de um platilho...
0: Como gordita ou quê?
1: Parecida com gordita.
0: Ok.
1: Então, essa é a parte do Noreste. Temos o bobó de camarão, temos a feijoada. Então, minha ideia da carta foi colocar um platilho de cada região. O Brasil é muito grande e cada região, a gastronomia é muito distinta. Por exemplo, você vai em Amazônia, você não vai comer a mesma coisa que come na Bahia.
0: Ok.
1: É muito, muito, muito distinta. Em Amazônia, há a coisa da herança indígena, de los índios, a comida... Então, aí há o pato no tucupi, que é um pato com tucupi. Que é o tucupi, nós temos um caldo, não? De la yuca.
0: Ok.
1: Mas é uma yuca selvagem que tu tens que cozinhar por 24 horas para sacar as toxinas e tudo. Então são coisas que, todavia, por este problema de aduana e tudo, não pode trazer todo para México.
0: Claro.
1: Não é como passar, não? Pelo que encontro aqui, eu procuro ser o mais. Cerca de Brasil, o sazão, a comida. Para que o brasileiro se sinta em Brasil por uma hora, que esteja aí dentro, que o mexicano,
0: claro,
1: se sinta em Brasil por uma hora. Que conosco,
0: são essas todo, experiências, né, de viajes, não?
1: Sim, sí, claro, claro.
0: Justamente en esta parte que comentas, ¿no? Por cuestiones de aduana y todo ello, pero ¿cómo es que adaptas los sabores brasileños al paladar mexicano sin perder la identidad?
1: Por exemplo, La Moqueca, em Bahia é o lugar, creio, que se come mais picante em Brasil.
0: Ok.
1: Então, será

0: Que é aquele meio término, nem tão picante, nem não mínimo picante, né? Então isso agrada lo mexicano e lo
1: Imagino.
0: brasileiro. Pero lo mexicano que vai aí, le gusta muito de la feijoada.
1: Ah.
0: E lo mexicano é muito carnívoro, né? Então
1: Sim.
0: le encanta la picanha. É lo que vendo mais aí, a picanha. E
1: Ok.
0: lo pan de queso, porque está em algumas cafeterias aí, essas de fast food, todo que o mexicano conhece, eu vendo muito, muito, muito pan de queso.
1: Ay,
0: O
1: aparte
0: mexicano
1: delicioso,
0: chega lá,
1: delicioso.
0: entradita, pan de queso.
1: Sí, claro.
0: Sí, de verdad, eu vendo muito.
1: Sí, no, no, es riquísimo. Después tienes que venir a darnos una clase para que hagas el pan de queso
0: Claro, claro que
1: acá
0: sí.
1: en las cocinas del Cordón. Mi Leo, ¿qué retos enfrentas actualmente? ¿Qué retos, perdón, enfrenta actualmente la gastronomía latinoamericana y cómo visualizas su futuro?
0: Yo de verdad creo que es una gastronomía muy auténtica la gastronomía latinoamericana, ¿no? Ahora es aquella cosa de, yo creo que tiene que tener un equilibrio ahí entre la creatividad para no estar la repetición, repetiendo y repetiendo. Esta cosa de la sustentabilidad también tiene que estar muy, muy, muy arriba. Yo creo, por ejemplo, México hay muchos, muchos, muchos talentos cocineros así,
1: Totalmente.
0: espectaculares, que yo creo que fue Perú, Brasil, México, ¿no?
1: Colombia.
0: Colombia, la gastronomía colombiana, increíble. De verdad, yo hablar de esquina ahora abrir un restaurante colombiano.
1: No, y sobre todo por allá, ya
0: Está
1: ves la
0: haciendo.
1: calle de Medellín que tiene
0: Sí.
1: muchísimos, y igual con ustedes, peruanos, lo mismo. Creo que sí son cocinas muy ricas, ¿no? Las que tiene América Latina, pero hay que saberlas trabajar, como lo dices tú, con productos locales. Estás en México, entonces adapta con el producto local que tiene México
0: Não, e
1: para.
0: ela coisa que te falei de la identidade entre Brasil e México, ela coisa de nós outros valorizarmos nossos produtos locais, não? Nossas raízes latino-americanas. Temos que, para que a gente conozca e probe, e tudo isso junto com a criatividade, para daqui a 10 anos lá. De repente, o europeu não está conhecendo a mesma coisa.
1: Totalmente.
0: Temos que cambiar. E eu, em modesta parte, eu creio que dessas cozinhas latino-americanas em México, eu creio que a mais tranquila é de Brasil. Poderia estar muito mais arriba.
1: Okay.
0: Pero a minha ideia de esquina carioca é esta. Que a gente chegue e pô, jamais come isto. Para estar provando a hora.
1: Claro.
0: Porque a espada não vai te dar essa oportunidade de conhecer esta coisa. Porque de verdade a espada vende muito. Para mim é muito fácil, porque espada, um buffet montado. Um buffet para mim é muito fácil. Você monta e já.
1: Sim, claro,
0: Né? Tu não vai
1: totalmente.
0: ter tanta criatividade com isto. Sempre todo dia é o mesmo buffet. Eu de verdade não me gusta desta coisa. La gente ela encanta, mas restaurante brasileiro e la barra, la gente está colocando muito sushi. Muito. Eu creio que deveriam valorizar mais o produto do Brasil, para que a gente conozca. Porque para eu comer um bom sushi, eu vou no restaurante japonês.
1: Sim, claro.
0: Eu não vou no restaurante brasileiro. Então, às vezes, o restaurante brasileiro que coloca tacos para agradar o americano, eu não creio que vá por aí. Eu creio que há outras maneiras de conquistar
1: No,
0: o público.
1: y qué es lo que comentamos en un inicio, ¿no? El cuidar la identidad
0: Sí.
1: de cada uno de los países por su gastronomía. Y no de repente esto que pues es adaptar para complementar esta propuesta también pues por cuestiones de costo, ¿no?
0: Sí,
1: Finalmente tiene
0: claro.
1: mucho que ver toda esa
0: Sí.
1: parte que administrativamente pues es bien importante un restaurante, ¿no? Oye, Leo, cuando llega un comensal a Esquina Carioca, y justamente como lo dices, no lo conocen. ¿De qué manera los convences o enamoras para que prueben ese platillo?
0: De verdade, eu procuro, eu mesmo, eu estou sempre aí, eu abro e cerro o restaurante. Então, eu procuro ser o mais honesto com ele. Eu trabalho assim, eu não trabalho com produtos de baixa qualidade, para que a coisa saia bem. Quero que você viva a experiência de Brasil. Senta aqui, escute uma bossa nova, vai se sentir um brasileiro. Como na feijoada, na picanha, na moqueca. E lá a gente chega, prova lá a primeira vez, sempre regressa, envia amigos. De verdade, creio que isso vai sendo que a esquina carioca vai melhorando.
1: Claro.
0: E nós